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1: 21 horas e 15 minutos.

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1: 21:31.
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1: 21 horas e 45 minutos.

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1: 22:02.
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3: 22 horas e 16 minutos.
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1: 22 horas e 33 minutos.
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1: 22:45.
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3: Fortaleza FM informa a hora certa. 23 horas e 3 minutos.
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2: 23 horas e 16 minutos.

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1: Fortaleza FM informa a hora certa.
2: 23 horas e 31 minutos.

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1: 23:46.
2: Cleiton Romário no churrasco. Jorge Matheus.

0: Então, Mário!
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3: Fortaleza FM informa a hora certa. 12:02.
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1: 12:17.
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1: 12:32.
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1: 12:46.

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3: 1:16.
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1: 1:30.

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1: 1:46.
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1: 2 horas.
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2: 2 horas e 17 minutos.

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1: 2:46.
2: Cleiton Romário no churrasco,

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1: 3 horas.
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1: 3 horas e 18 minutos.
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1: 3 horas e 32 minutos.
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1: 3 horas e 46 minutos.

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3: 4:17.
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1: 4 horas e 31 minutos.

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1: 4:47.
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1: 5:01.
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1: 5 horas e 18 minutos.

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1: 5 horas e 32 minutos.

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1: 5:47.
2: Cleiton Romário no churrasco. Jorge Matheus.

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4: 6:05.
5: E agora vamos tomar cuidado que vem chegando um índio perigoso no vale, meu compadre. Quem é que vem chegando aí, Fernandinho?
6: O índio vem com fama de bagunceiro.
5: Só fama ou é bagunceiro mesmo?
6: Parece que é.
5: Aí que nós vamos descobrir depois. E vamos lá!

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2: 6 horas e 15 minutos.

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2: 6 horas e 34 minutos.

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3: Fortaleza FM informa a hora certa.
4: 6 horas e 48 minutos.

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3: 7 horas e 2 minutos.

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2: 7 horas e 17 minutos.

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3: 7 horas e 32 minutos.

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4: 7:47.
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6: 8 horas e 2 minutos.

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6: 8 horas e 19 minutos.

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4: 8 horas e 36 minutos.

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7: 8 horas e 47 minutos.

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4: 9 horas e 9 minutos.

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4: Fortaleza FM informa a hora certa.
5: 9 horas e 22 minutos.

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3: Fortaleza FM informa a hora certa.
4: 9 horas e 31 minutos.

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1: Muito, muito bom dia, você homem do campo, amigo trabalhador, você dona de casa, muito, muito bom dia. Estamos chegando com o nosso programa Manhã, aqui Show da Manhã, né? Programa Show da Manhã pela sua Fortaleza FM 87.9. 87.9 é a sintonia do seu rádio no programa Show da Manhã, Rádio Fortaleza FM. Este amigo que vos fala, Silvio Moraes, trazendo muita música para você nesta manhã, muita interatividade e também sua participação é essencial aqui no nosso programa. Então liga, participa pelo WhatsApp 996-3798-32. É o seu WhatsApp, é a sua sintonia, o seu canal. Entra aí pelo site www.fortalezafm879, tudo junto, 879.com.br. Você vai nos ouvir aí pelo seu celular, na sua internet, você nos acompanha. A Fidelidade FM, a Fortaleza FM, né, gente? Fortaleza FM aqui de Cambará do Sul, tá bom? Vamos trazendo então música na conversa, pois a gente vai trazendo algumas notícias, vai falando de esportes, falando da Copa do Mundo, né, gente? Daqui a pouquinho. É, ontem tivemos aí dois jogos da Copa do Mundo, ontem, né? E foi um sucesso a abertura, né, gente? Show de bola, muito bonita a abertura aí da Copa do Mundo, né, gente? Muito bonita mesmo a abertura da Copa do Mundo. E hoje vem chegando, claro, o Dia dos Namorados, né, gente? É, eu vou estar trazendo aí, ó, 6 hábitos que fortalecem a relação do Dia dos Namorados. É bom demais, né, gente? Bom demais. A gente vai trazendo isso aí pra você. É, vamos conhecer, né? Vou trazer aqui, ó, conheça atitudes simples que contribuem para um relacionamento saudável e transformam o cotidiano em tempo de qualidade. Bom demais, né, gente? Bom demais pra você. Essa aí é a dica para o Dia dos Namorados, né? Não é só pra aqueles que são namorados de ontem pra cá, ou de um mês, dois meses, não. Isso aí são pra namorados também, que já faz seus 30 anos, 40 anos que estão namorando, né, gente? Faz parte. Eternos namorados, não é mesmo? Então, hoje é o dia do eterno namorado, né? Dos eternos namorados. E também, hoje é sexta-feira, meu amigo. É, hoje sextou, e a gente vai comemorando e vai contando aos minutos, quanto mais rápido passar hoje, melhor, né? É, final de semana é bom demais, né, gente? Sexta-feira, dia 12 de junho, quando são 9 horas 43 minutos, 14 graus e a temperatura, meu amigo, 14 graus e 9 décimos, né? 93% a umidade relativa do ar. É, eu acho que a possibilidade de vir mais chuva por aí, né? Deu uma chuvinha pela madrugada e eu creio que pode vir mais água por aí. Bom demais, bom demais. Vamos lá, vamos de música. Eu vou trazendo Chuva de Poder com André e Felipe, né? Na sequência eu trago Bonde do Forró e Tome Amor. Vamos ouvir quando são 9h45. Acerte os ponteiros, dona de casa. 9h45. Bom dia.

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4: Fortaleza FM informa a hora certa.
5: 9 horas e 50 minutos.

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Muito bem, gente, vamos prosseguindo aqui na nossa Fortaleza FM 87.9, quando são 9 horas e 55 minutos. Hoje, sexta-feira, 12 de junho, 14 graus é a temperatura e 95% a umidade relativa do ar. Gente, mas eu acho que vem mais garoa por aí. Mas nem que venha, que nem os outros. E é bom que venha mesmo, para ficar mais aconchegante ainda o dia, né? Hoje é sexta-feira, olha bem, são fatores que somam. Hoje, além de ser o dia dos namorados, é sexta-feira, meu. Final de semana chegando. Bom demais, bom demais. Aí, ó, né? Sexta-feira, dia 12, né? Não é 13, coisa boa, né? Não é 13. E o telefone já tá bombando aqui. Bom demais, gente. Obrigado pela tua participação aí, ó. Agora tô no ar aqui, não vou conseguir atendê-los. Mas continua ligando aí que a gente já vai atender. Então, vamos trazendo então para você, aqui na Fortaleza FM, né, pessoal? Hoje é sexta-feira, princípio de final de semana. Olha só, dia dos namorados, né? Totalmente diferente de sexta-feira 13, né? Tá, deu na trave, como se diz, né? Mas hoje é 12, é sexta-feira. É um dia espetacular, um dia sensacional. É o dia de você comemorar com a sua eterna namorada, com o seu eterno namorado, ou com o seu namorado ou namorada, né? Como você achar melhor. 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

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No próximo bloco eu trago um novo apoiador, mas eu quero só dar uma palhinha aqui pra você, só uma palhinha pra você entender. No Dia dos Namorados, tenho 6 hábitos que fortalecem a relação dos namorados. É, dos namorados, veja bem. E começa com atitudes muito simples, que contribuem para o relacionamento saudável e transformam o cotidiano em tempo de qualidade. É, porque ser namorado, meu amigo, é coisa séria. É, e eu sempre digo, né, que nenhuma família comece de qualquer de repente, mas que comece certo. Não é de qualquer jeito, não é de qualquer maneira, não. Porque o namoro entre duas pessoas, um casal, é algo sério a se pensar, viu, gente? Vamos se conscientizar da realidade das coisas, que o mundo não é só um sopro. Não, tem qualidade, tem que ter estrutura, tem que ter aprimoramento. E tudo isso começa onde? Num bom namoro. Um bom namoro com qualidade se constrói uma boa família estruturada futuramente, tá bom? Então aí, ó, eu tenho 6 hábitos que fortalecem essa relação. Começando pela primeira, olha só, cozinhar juntos é uma das primeiras. O primeiro hábito de saúde praticados em conjunto, incluindo as refeições, estão associadas à maior satisfação no relacionamento. É o que mostra o estudo, né? Então, veja bem, é para você entender, né, como que funciona. Além de maior satisfação, a atitude também está associada à adoção de comportamentos mais alinhados entre o casal. O momento de cozinhar permite o quê? Planejar cardápios, dividir responsabilidades e experimentar novos sabores, tornando a alimentação um ato de cuidado compartilhado, tá bom? Olha aí, ó, esse é o primeiro, né, esse é o primeiro hábito aí, é o primeiro, né, hábito dos 6 que fortalecem o relacionamento. No próximo bloco eu trago o segundo hábito aí, ó, dos namorados, tá bom? 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E eu venho trazendo na sequência agora, eu trago Damares na Mesa do Rei. Na sequência, eu trago Dai Risson, O Amor e o Poder, né? Por que brigamos? Que tal? Vamos ouvir aí, então, quando são 10:02 e o programa é Show da Manhã. E este amigo que vos fala, Silvio Moraes. Bom dia pra você!

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4: Fortaleza FM, informa a hora certa.
5: 10 horas e 10 minutos.

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6: Fortaleza FM informa a hora certa.
7: 10:20.
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9: É isso aí, gente. 10:21, sexta-feira. Sextou, minha gente. Sextou, 12 de junho. 15 graus é a temperatura, 94% a umidade relativa do ar. Vou trazendo aqui a previsão do tempo para você agora, aqui na Fortaleza FM 104.9. É, não. 87.9, gente. Pelo amor de Deus. Eita, nós, né, gente? Eixa, luva. Mas vamos lá, vamos trazendo aqui então a previsão do tempo para você. Deixa eu só. O ciclone na costa mantém chuva no Rio Grande do Sul nesta sexta-feira. Temperaturas seguem amenas ao longo do dia, precedendo a chegada do ar, né, do ar frio no fim de semana. É a chegada do frio, minha gente, chegada do frio. Então vamos ver se esse frio vai chegar mesmo. O centro de baixa pressão que formará um ciclone na Costa Gaúcha mantém a instabilidade nesta sexta-feira, dia 12, no Rio Grande do Sul. A Metsu Meteorologia afirma que o sistema não representa perigo de eventos intensos para o continente. Ainda assim, a chuva deve atingir ao menos parte do dia em quase todo o estado. As regiões mais a oeste e ao extremo sul têm menor chance de precipitação. O céu fica nublado, há encoberto na maior parte do Rio Grande do Sul. Com aberturas na metade oeste, as temperaturas ficam amenas neste dia dos namorados. No fim de semana, uma massa de ar frio começa a avançar sobre o estado. Na semana que vem, as noites devem ser muito frias, com temperaturas negativas em diversas regiões. Então veja bem aqui, ó, hoje em São José dos Ausentes nós tivemos uma mínima de 7, a máxima de 13 graus. Vacaria mínima de 9, máxima de 14 graus. Caxias do Sul mínima de 10, máxima de 15. Capão da Canoa mínima de 15, máxima de 18. Torres mínima de 15, máxima de 19 graus. Porto Alegre, na nossa capital, aí a mínima de 14, máxima de 17 graus. Para segunda-feira aí nós temos uma mínima prevista, né, para segunda-feira de 8 a mínima e máxima de 16 na segunda-feira. Na terça, mínima de 6, máxima de 17. E para quarta-feira, uma mínima de 7 e máxima de 18. Na quinta, uma mínima de 10 e máxima de 18. Esta é a previsão do tempo. E o sol nasceu hoje, né, gente? Às 7 horas e 18 minutos. E se porá, né, seu poente do sol hoje, às 17 horas e 32 minutos. Estamos aí na lua minguante. É para você entender a previsão do tempo, tá bom? Vamos lá, gente. Vamos trazendo música, então. Botando, né, música na prosa. Mas eu trago aqui, então, né, eu falei aí dos 6 hábitos, né, para fortalecer um namoro saudável. Eu falei do primeiro, cozinhar juntos. Segundo, praticar exercícios juntos. Hábitos que fortalece, né? Praticar exercícios juntos. O terceiro, compartilhar o café da manhã. Compartilhar o café da manhã, ou seja, tomar um café da manhã juntos. Isso aí fortalece um relacionamento a dois. E também o quarto passo, né? Mas eu vou deixar pelos 3, porque eu deixo outros para o próximo bloco, tá bom? Então, este é as dicas para fortalecer um relacionamento a dois. Por hoje ser o dia dos namorados, a gente traz essas dicas aí para você, tá bom? Vamos ouvir música, então. Eu trago na sequência. Tá ligadinha comigo a Dona Olívia? A Dona Olívia que veio nos fazer uma visita agora aqui nos estúdios. Obrigado, Dona Olívia, pela sua visita aqui nos estúdios da Fortaleza FM. Muito obrigado, né? A Dona Olívia que veio buscar o brinde de ontem, né? O brinde de ontem aí que a gente sorteou ontem. 4 brindes, né? E os ganhadores foram a Dona Olívia, a Zilá, a Suzana e o Cirilo. Então vocês podem vir aqui na rádio buscar, retirar o brinde de vocês. Tá aqui, ó, em cima da minha mesa. E a Dona Olívia já levou. É um brindezinho simples, gente. É simples, mas é de coração pela sua participação aí no programa Show da Manhã, com esse amigo que vos fala, Silvio Moraes, na Fortaleza FM 87.9. Venha buscar, venha retirar o seu brinde, tá, gente? Então você ligou, né? Você ouviu aí a programação ontem, tá ligadinha comigo hoje também, né? Então venha retirar o seu brinde. Tá aqui, a Dona Olívia já fez a parte dela, tá? E eu quero mandar este hino agora. A Dona Olívia, lá na Vila Boa Esperança, estão ligadinho com a gente. Daniel e Samuel, não desista de viver. Já tava na ponta da agulha aqui, Dona Olívia, tá bom? E eu vou trazendo então aqui, e isso eu ofereço para todos os ouvintes que estão ligadinhos conosco esse hino. Na sequência eu trago o Amadão, como diz o pessoal, né? O Amado Batista, Pensando em Você. Vamos ouvir, quando são 10 horas e 27 minutos. Bom dia para você.

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4: Fortaleza FM informa a hora certa.
5: 10 horas e 35 minutos.

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0: Obrigado. Obrigado.
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0: Muito bem, gente, me perdoe aí, ficou um pouquinho tocando a trilha, mas eu tava ajustando aqui, né, a vinhetinha das lojas Quero Quero, que tá chegando a Carol, né, gerente das lojas Quero Quero, que vai estar trazendo as ofertas aí deste final de semana. 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
1: Bom dia, Silvio. Bom dia aos ouvintes da rádio. Muito bom dia. Estamos aí, né, nesse dia dos eternos apaixonados, né, Silvio?
0: E eu digo, hoje dá pra somar duas coisas, né?
1: O quê?
0: Dia dos eternos namorados, né? Dia dos namorados.
1: Isso.
0: E sexta-feira.
1: E sexta-feira, fechou todas.
0: Fechou todas, né?
1: Fechou todas. Hoje é um dia que teve um plus, né? Tipo, nossa, deu um up, assim, né?
0: Tu imagina, dia dos namorados.
1: Caindo numa sexta?
0: Caindo numa sexta-feira. A madrugada de sábado é longa.
1: Muito bom, muito bom.
0: É isso aí, né?
1: Então... é, pra quem trabalha no sábado, esse pessoal que vai ter que se acordar cedo aí.
0: É, mas a maioria não trabalha, a maioria dá pra estender a madrugada,
1: isso,
0: né?
1: Isso aí, hoje é o dia dos apaixonados,
0: é,
1: né?
0: É isso aí, dia de convidar a esposa ou a namorada, isso. Ou convidar o esposo também, porque se o cara for meio, vou dizer assim, for meio lerdo, porque tem uns que são meio lerdo, né?
1: Isso,
0: aham. Uh-huh. A namorada que tem que tomar iniciativa, né?
1: É verdade.
0: Então, né, qualquer um dos dois toma uma iniciativa aí, convide, né? Convide a sua esposa, seu marido, pra comer uma pizza, pra jantar fora, tomar isso um aí. Vinho, né?
1: Faça o seu. Isso aí.
0: Seja um pouquinho mais romano, deixa de ser bruto.
1: É,
0: né?
1: É verdade.
0: Seja, vou ser bem realista, deixa de ser grosso.
1: É verdade.
0: Né? Seja mais cavalheiro, né?
1: É isso aí.
0: Ontem eu já levei a minha prenda já pra fazer um lanchezinho, né? Ontem, já adiantei o negócio.
1: Se puxou já, né?
0: Não, tem que fazer uma média, né?
1: Isso aí.
0: Eu sempre digo, se tu quer sacar alguma coisa, tu tem que depositar.
1: Isso aí.
0: Se tu não deposita, não tem como sacar, gente. Então, verdade. É isso aí. No banco ou no teu cartão de crédito, se você não sacar, você não deposita.
1: Isso aí.
0: Né?
1: E com tudo seu... que se rega, floresce, né?
0: É verdade, então, se não tiver uma regra, um cuidado, né? Uma aguinha aí pra regar, ou seja, eu digo assim, uma essência de carinho, de respeito, de amor, de consideração, né? E eu digo, tu não tá fazendo nada demais, né? Convidar tua esposa ou teu marido pra jantar fora, né? Não é pegar mesmo e botar lá no meio da rua, não. É sair pro restaurante, né? Dar uma viajada, dar uma passeada.
1: É.
0: Tira os escorpião do bolso, pelo amor de Deus, né?
1: É, a gente sabe, né, Silvio, que geralmente as mulheres são mais apegadas nesses detalhes, né?
0: É verdade.
1: As mulheres que gostam de ser surpreendidas, enfim, a gente sabe o quanto essa data, né, ela traz, assim, né, pra mulher o romantismo, né? Mas as mulheres, como você falou também, não impede, né,
0: claro
1: de fazer
0: que
1: uma surpresinha pro esposo, convidar o esposo pra pegar... Nem que ele que tem que passar o cartão no final, né? Mas tipo, ó, marquei um restaurante, marquei uma janta, vamos lá, passa o cartão.
0: Claro, tá certo. Esses dias eu até tava vendo um videozinho, né, dos países, né? É, como que a mulher recebe o esposo quando chega do trabalho? Eu me apavorei, o brasileiro é Deus que me... E o gaúcho pior ainda.
1: Ah, não acredito.
0: Não, olha, eu vou te contar,
1: não,
0: né?
1: Não tem cada.
0: Os caras também são preparados também, né?
1: Mas é isso aí, Silvio. Então...
0: Chega de prosa, vamos contar das ofertas aí,
1: isso
0: Carol.
1: Isso aí, não. É bom esse momento também, a gente dar uma descontraída,
0: é,
1: né?
0: Verdade.
1: Falar o quanto é importante essa data, né? Pra quem está há muito tempo aí casado, né, Silvio? Você, por exemplo, quantos anos?
0: Olha, desde 89.
1: É tempo, né?
0: 80, nem sei quanto tempo faz. Vamos pegar a calculadora, vamos fazer a conta. Meu Deus, que vergonha.
1: Eu é só no celular.
0: Vamos lá. Deixa eu pegar a calculadora aqui, porque 2026
1: uh-huh.
0: Menos 1989, rapaz. Só 37 anos.
1: 37 dias dos namorados, Silvio.
0: Meu
1: pensa,
0: só.
1: Olha só.
0: 37 anos.
1: Uma linda história, né?
0: É, que nem diz outro, passamos um momento velho brabo, mas também passamos momentos bons.
1: Isso aí.
0: E eu te digo assim que muito mais momentos bons do que brabos.
1: Isso aí, com certeza. É isso que tem que prevalecer. Então, parabéns aí, Silvio. 37
0: anos.
1: Dos namorados. Então, parabéns, que essa união se permaneça aí por muitos e muitos anos, tá?
0: E eu e a... Não é a dona encrenca, como diz o gauchão. Nós começamos a namorar exatamente por essa época, dia dos namorados mesmo.
1: Então já faz um combo, já vai comemorando tudo junto, né?
0: Eu acho que hoje eu ainda comentava, eu e a dona Lenita ali, nós estávamos falando.
1: Uhum.
0: E ainda eu perguntei, disse, tá, mas foi por essa época, né? Eu disse, não, foi mês de abril. Eu digo, então tá um mês antes, dois meses antes.
1: Tá meio próximo.
0: Então, mas foi...
1: Tá certo.
0: Por essa data, né?
1: Que bacana.
0: Graças a Deus aí. Mas tu também já faz um parzinho 11, já, né, Carol? Já faz 11, né, Carol?
1: Uh-huh. Olha 11 aí, anos aí.
0: Então, que chegue mais 11, mais amém. 22, mais 30 e poucos e isso vai aí. Embora, né?
1: Amém,
0: em nome...
1: amém.
0: Isso aí é muito bom, né?
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0: com
1: tem
0: certeza,
1: ali...
0: Com certeza, né?
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1: Então isso é muito bacana.
0: Eu tava lendo aqui agora, aqui eu li até sobre os namorados aqui, ó. Seis hábitos que fortalecem a relação.
1: Vamos lá, qual
0: eu que falei, é? Eu falei de dois, três, ó. Primeiro, cozinhar juntos.
1: É bem bacana, né?
0: Tá entendendo? Olha só, segundo, participar... Né, fazer exercício juntos, praticar exercício juntos.
1: Legal. Uhum.
0: Sei que tu faz isso, né? Isso. Lá com teu esposo, eu vejo vocês na academia.
1: Sim.
0: Parabéns, já tem um ponto aí, ó. Né? Cozinhar junto, não sei. Nunca fui lá, certo um dia tu
1: acontece,
0: me convida pra jantar
1: acontece.
0: Lá. Vamos ver se vamos estar juntos fazendo. Tá? E o terceiro, compartilhar o café da manhã.
1: Esse marido acorda mais cedo, eu aproveito pra ficar dormindo um pouco
0: olha
1: mais.
0: Olha aí, eu é o contrário. Ó, fazer atividades ao ar livre juntos.
1: Bacana.
0: Esse é o quarto, Fá. Tem o terceiro, o quinto, criar pequenos rituais diários.
1: Uhum.
0: Juntos.
1: Bacana.
0: Né?
1: Um momento, né, especial, até um chimarrão, né, junto,
0: com certeza,
1: tu já, do dia, né?
0: Final do dia ou no início da manhã. Né, depois daquele café ou antes do café, tem uns que gostam, né? Tomar aquele chimarrãozinho, criar pequenos rituais juntos, diários.
1: Uhum.
0: E o sexto e último, definir objetivos de saúde em comum.
1: Olha aí, ó, que bacana.
0: Show muito de bola, né?
1: Importante, né?
0: Muito isso é importante. São seis hábitos que nós deveríamos ter, né? Todos, o bom casal, né? Os bons namorados aí deveriam ter esses hábitos aí de fortalecer este relacionamento.
1: Isso aí, né?
0: Importantíssimo isso.
1: Isso aí. Mas, Silvio, esse é o meu recado hoje. 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
1: 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Um abraço a todos e um feliz Dia dos Namorados.
0: Isso aí, gente. Então tá bom, pessoal. Vamos prosseguindo aqui na Fortaleza FM 87.9.
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3: Fortaleza FM informa a hora certa.
4: 11 horas e 9 minutos.

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1: Muito bem, 11 horas e 13 minutos, mudou o digital aqui, ó, 11:14, 16 graus é a temperatura, 98% a umidade relativa do ar, de vez em quando uma aberturazinha de sol, né, gente? Mas o céu é encoberto, né? O céu é encoberto, carregado de nuvens, né? Mas de vez em quando o sol dá uma aparecida, né, gente? Se demonstra. Vou trazendo aqui para você agora na sequência. A Zilá tá ligadinha comigo, Zilá. Pode vir procurar sim o brinde aqui na rádio. Mas se tiver fechada a rádio aqui à tarde, você pode procurar aqui atrás, na minha casa aqui. A dona Lenita tá por aqui, por casa, ela te entrega o brinde, tá bom? Tá atrás da rádio aqui, né? Pedro Teixeira Constantino, no Morro da Torre, esquina com Antônio Raupe, tá? Sobe a RGE, passa a RGE, tem a Igreja do Evangelho Quadrangular e na esquina a Rádio Fidelidade Fortaleza. E atrás da Rádio Fortaleza é a minha casa, tá bom, Zilá? Aí você pode procurar aqui com a dona Lenita, ela te entrega o brinde, tá bom? A Zilá tá ligadinha comigo, ali no bairro Fortaleza. É.
2: Bom dia, posso pegar meu brinde amanhã ou tem que ser hoje?
1: Oh. Posso pegar de tarde? Não, pode pegar amanhã no sábado também, Zilá, não tem problema. Zilá tá me perguntando se pode pegar o brinde hoje, amanhã. Não, a hora que tu quiser vir pegar, tá bom, tá? Bem tranquilo, Zilá, tá aqui, o brinde é teu, não tem problema, tá? Vamos prosseguindo então, aqui na nossa Fortaleza FM 87.9, a sua, a nossa rádio de Cambará do Sul. Essa é daqui, minha gente, essa tem raiz, tá? Essa tem raiz, não é ao vento, não. O negócio aqui é paulada, como se diz, né? Então tá aí. Vamos trazendo então pra você, Dinamite Barros, Nasceu Pra Vencer. E depois Henrique e Juliano, Compensa Me Amar. Vamos ouvir quando são 11 horas e 15 minutos, tá? E logo em seguida vem os apoiadores também.

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0: Fortaleza FM informa a hora certa.
1: 11 horas e 27 minutos.
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6: Fortaleza FM informa a hora certa.
7: 11 horas e 35 minutos.
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Muito bem, pessoal, vamos prosseguindo então na nossa Fortaleza FM 87.9, programa Show da Manhã. Esse amigo que vos fala, Silvio Moraes, quero trazer aqui um convite muito especial, gente, muito especial mesmo, tá? Tem aí, ó, a festa junina amanhã, né, dia 13, a partir das 18h30 horas da tarde, ou seja, a partir das 18h30 da tarde, né, esta festa junina é da assistência social, né, a entrada é 1 quilo de alimento não perecível, né, ou R$10. Como você sentiu no teu coração, 1 quilo de alimento não perecível ou R$10. Na Sociedade Recreativa 15 de março, tá? Ali você vai encontrar comidas típicas, brincadeiras e muita diversão. 4 horas de baile com Jardel Pereira, tá? Animação aí, Jardel Pereira vai estar animando a festa junina na Sociedade Recreativa 15 de março, amanhã, a partir das 18h30 da tarde. Tá? Então toda a comunidade é convidada a se fazer presente, né? Quem está convidando aí é a assistência social, na pessoa da Rosivane, que é a secretária da assistência social. Então está feito o convite, gente, né? Venha prestigiar, venha participar, venha trazer o seu quilo de alimento ou um valor de R$10 aí o ingresso, tá? Então você pode fazer parte dessa festa, grande festa, amanhã, a partir das 18h30 da tarde, na Sociedade Recreativa 15 de março, tá bom? Vamos trazendo aqui na sequência agora para você, eu trago Elaine de Jesus, Deus Visitou Minha Casa, e na sequência eu trago Hugo Henrique e Ana Castelo, Processo Delicado. Vamos ouvir quando são exatamente 11 horas e 37 minutos aqui na sua Fortaleza FM. Fortaleza 87.9 é a sua, é a nossa rádio, tá bom, gente? É a rádio da família cambaraense, tá bom? Olha só. É a rádio da família cambaraense, tá certo? Então vamos ouvir aqui e a gente volta já.

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1: Frequentemente retorna às redes sociais um depoimento de professor de matemática que atua numa conhecida universidade brasileira, dizendo com todas as letras ter dado nota para uma aluna em determinado momento da sua carreira. A referida aluna foi em seguida apontada como uma das maiores autoridades na área de humanas, onde a matemática tem presença de menor valor. A justificativa do mestre foi no sentido de entender que, dependendo da área de atuação de um profissional, dominar determinados conteúdos das exatas não deve ter o mesmo valor para carreiras de engenharia ou arquitetura, citando alguns exemplos. Nos últimos dias, acompanhamos uma série de matérias mostrando os resultados da Prova Nacional Docente, patrocinada pelo Ministério da Educação e Cultura. O resultado mostra que apenas 45% dos docentes de matemática foram considerados proficientes pelo MEC, sendo o resultado mais baixo entre as disciplinas avaliadas, reforçando preocupação com a formação docente. Os docentes de ciências humanas, por exemplo, atingiram 80% de proficiência, enquanto os de ciências chegaram a 78%. A proficiência é o patamar mínimo estabelecido pelo MEC para que o professor seja considerado apto ao magistério. Dos mais de 760 mil docentes que fizeram as provas, cerca de 492 mil foram considerados preparados para o magistério. O exame confirmou defasagem entre professores que fizeram cursos presenciais na faculdade e aqueles que se formaram na modalidade de ensino à distância, o popular EAD. Nos cursos presenciais, mais de 73% conseguiram alcançar o nível no exame. 53% não atingiram o mínimo necessário no sistema EAD. Para Thalita Nascimento, que é diretora de Relações Governamentais do Todos pela Educação, os números mostram que é preciso encontrar uma solução para o problema da formação de professores em cursos EAD. Cursos nessa condição não estão formando bem os professores, ao tempo em que os cursos de pedagogia, no geral, apresentam um cenário preocupante. Os problemas constatados, no momento, são fruto de ações dos últimos anos e exigem um posicionamento imediato. Quem autoriza, reconhece e permite o funcionamento de cursos com maus resultados tem o dever de agir para que continuem colocando no mercado apenas cursos de qualidade. Um grande abraço, um excelente final de semana para todos nós. Eu volto na segunda-feira.
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5: Fortaleza FM informa a hora certa.
6: 11 horas e 49 minutos.

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É isso aí, minha gente, faltando 8 minutinhos para o meio-dia, né, tá chegando a hora do sorteio, aquele horário bem bom, né, meu Deus do céu. E a gente vai deixando aqui o nosso carinho, o nosso abraço, o nosso muito obrigado a todos pela sua companhia, pela sua parceria neste dia tão especial, né, do Dia dos Namorados. A gente lhe agradece pela, né, sua participação aqui na programação. E a gente deixa aqui a saideira, né? Vou deixando aqui, quero ver uma música aqui, né, pra você, neste momento aqui. Vou deixando Gislaine Cristina, né, Na Hora de Deus. Vou deixando aqui pra você, tá? E a gente agradece pela sua parceria, pela sua companhia, pelo seu carinho, pela sua paciência, né? E desejando a todos uma ótima tarde de sexta-feira, um ótimo Dia dos Namorados, que Deus o abençoe grandemente, cada casal, cada namorado, namorada, enfim, que a paz de Deus e o amor de Cristo imperem em cada coração e que todos possam ter um ótimo final de semana com muita paz, muita alegria e muitas felicidades. É o que este amigo aqui vos deixa de saideira hoje. Um ótimo final de semana a todos. Fiquem na paz e a gente volta na segunda-feira a partir das 9 horas da manhã, fazendo esse costado com você. Amanhã vem pra cá Tuco Teves no ar, trazendo muita música boa também pra você, muito recadinho, muita homenagem aqui na Fortaleza FM 87.9. Fui, tchau, tchau, fiquem com Deus.

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2: Convido você que está aí do outro lado do rádio, né, ligadinho conosco aí, curtindo a fidelidade, te convido a participar desta oração neste momento. Vamos orar então, né? Segure na sua mão, se você puder, o seu copo com água, a sua peça de roupa ou fotografia que representa o seu familiar, enfim, aquela pessoa que você ama, aquela pessoa que você, né, quer colocar na presença de Deus. E eu tenho certeza que Deus Pai Todo-Poderoso sempre estará provendo um grande milagre na sua vida. Basta nós termos fé, crermos e acreditarmos no Senhor Jesus Cristo. Neste momento, entramos em oração. Deus Pai Todo-Poderoso, em nome que é sobre todo nome, Jesus Cristo de Nazaré, neste momento, ó Deus, eu me coloco em Tua presença, juntamente com cada vida, cada alma, cada irmão, ó Pai, cada irmã, que neste momento, Pai Eterno, ora comigo, e em primeiro lugar, ó Deus, te pedimos perdão pelos nossos pecados, nossas falhas, nossos erros. Pai, te peço perdão, Senhor, por aquela pessoa do outro lado do rádio, pelo nosso município, te peço perdão, ó Deus, pelo nosso estado, o Rio Grande do Sul, te peço perdão, ó Deus, pelo nosso país, o Brasil. Pai, em nome de Jesus, em Tua presença nos colocamos neste momento e buscamos no Senhor, ó Deus querido, o nosso refúgio, a nossa fortaleza. Pai, te peço neste momento que a graça, a comunhão do Espírito Santo há de entrar em cada lar, em cada vida, em cada coração neste momento que me ouve agora, Pai. Que a Tua mão poderosa comece a arrancar toda angústia, toda tristeza e comece a expulsar todo medo, o qual o mal tem apavorado esta terra. Em nome de Jesus, Pai, nós repreendemos este medo, repreendemos este vírus, repreendemos este espírito da morte, em nome de Jesus. Pai querido, que a cada vida, cada alma, cada pessoa, Pai, esteja recebendo agora a força, a coragem, a fé, o ânimo, a saúde e o poder de Deus sobre as suas vidas. Pai, abençoa este lar, abençoa esta família. Pai, abençoa, Senhor amado, esta mesa, o qual estes familiares estão ao redor desta mesa, esta vida, o qual segura este copo com água, ou, Pai Eterno, esta vida, a qual é representada por essa peça de roupa.

0: roupa, por esta fotografia. Meu Deus Pai Todo-Poderoso, que um milagre desça agora. Que o céu se abra sobre a nossa cidade de Cambará do Sul, sobre a nossa cidade de Jaquirana. A toda a comunidade e a cada vida, Pai, que ora comigo e entra em concordância neste momento. Pai, a Tua palavra nos diz: o que for ligado na terra será ligado no céu. Entre dois ou mais concordar na terra será concordado no céu. Pai, em nome de Jesus, nós ligamos esta corrente de oração contigo, Pai. E te pedimos, ó Deus, que a Tua bênção, a Tua luz divina, venha iluminar os nossos caminhos. Venha iluminar, Senhor amado, esta vida, em nome de Jesus. Pai, eu apresento a Ti neste momento aquelas vidas, ó Pai, que se encontram hospitalizadas, entubadas, com os pulmões e os brônquios respiratórios debilitados. Pai, Tu és o dono da vida. Tu és o fôlego da vida. Pai, em nome de Jesus, sopra com Teu Espírito de vida agora sobre estas pessoas, sobre estes órgãos, o qual estão debilitados. Que a graça, o poder do Senhor há de entrar nos leitos, na vida destas pessoas agora, e sentirem a mão de Deus, o fôlego de Deus, renovando as suas forças em nome de Jesus. Pai, abençoa a cada profissional da saúde. Pai, aqueles que estão ali, os médicos, os enfermeiros, ou, Pai eterno, os atendentes, os auxiliares. Enfim, ó Pai, todos aqueles, ó Senhor, que estão na linha de frente, que eles venham ser guardados pelo poder glorioso do céu. Papai eterno, em nome de Jesus, eu os declaro, Senhor, abençoados. Pai, abençoa as autoridades do nosso município, as autoridades administrativas, as autoridades eclesiásticas, as autoridades civis e militares, ó Pai, eu te peço, em nome de Jesus, que a Tua mão poderosa os abençoe e nos dê a graça do Senhor. Papai querido, assim declaramos, ó Deus, Cambará do Sul, Jaquirana, Rio Grande do Sul, Brasil, abençoados e debaixo das Tuas mãos poderosas, em nome de Jesus. Pai, abençoa esta água, consagra cada molécula desta água, para que a cada vida ao beber desta água, Senhor, não esteja bebendo uma simples água, mas um remédio santo do Senhor. Pai, derrama da Tua graça, da Tua unção e da Tua porção de cura sobre estas águas, sobre essas peças de roupa e sobre essas vidas ali representadas por fotografia, aonde estiver, seja lá o que venha estar fazendo. Eles venham ser tocados pelo poder das Tuas mãos, em nome de Jesus. Pai querido, abençoa os nossos comércios de nossa cidade. Abençoa os proprietários, abençoa toda a população. Onde houver uma vida, uma alma neste momento, Pai, toca com o Teu poder agora e livra de todo mal, todo perigo, em nome de Jesus. Amém e amém, Jesus. Você que está aí segurando esta água, pode beber desta água e contemplar a tua vitória agora, em nome de Jesus.
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2: 12:07.
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4: Fortaleza FM, informa a hora certa.
5: 12:20.
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5: Fortaleza FM informa a hora certa.
6: Meio-dia e 32 minutos.
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4: Fortaleza FM informa a hora certa.
5: 12:46.

0: hoje.
1: Só hoje.
0: Valeu, safadão.
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4: Fortaleza FM informa a hora certa.
5: 13 horas e 2 minutos.

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2: Fortaleza FM informa a hora certa.
3: 13 horas e 17 minutos.

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3: Fortaleza FM informa a hora certa.
4: 13 horas e 32 minutos.

0: Deu saudade do seu nego, foi? Valeu, Bruno Barreto, meus irmãos.
1: Segura, Luan Pereira, olha só. É melhor ficar em casa mesmo, porque nós quando sai é problema, hein?
0: É problema, rapaz, é problema.
2: Tamo junto.

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3: Fortaleza FM informa a hora certa.
4: 13 horas e 49 minutos.

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1: Fortaleza FM informa a hora certa.
2: 14 horas e 8 minutos.

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4: Fortaleza FM informa a hora certa.
5: 14 horas e 19 minutos.

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1: Fortaleza FM informa a hora certa.
2: 14 horas e 36 minutos.

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7: 14 horas e 48 minutos.

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4: Fortaleza FM informa a hora certa.
5: 15 horas e 5 minutos.
6: Essa aqui eu sinto um trem diferente, viu, gente? Puxa daí!

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1: 15 horas e 21 minutos.

0: deu saudade do seu nego, foi? Valeu, Bruno Barreto, meus irmãos.
1: Segura, Luan Pereira, olha só. É melhor ficar em casa mesmo, porque nós quando sai é problema, hein?
0: É problema, rapaz, é problema.
2: Tamo junto.

0: Luan, você vai mudar?
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7: Fortaleza FM informa a hora certa.
8: 15 horas e 36 minutos.

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1: Fortaleza FM informa a hora certa.
2: 15 horas e 47 minutos.
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2: 16 horas e 9 minutos.

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4: Fortaleza FM informa a hora certa.
5: 16 horas e 17 minutos.

0: hoje, hein? Só hoje.
1: Valeu, safadão!
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5: 16 horas e 31 minutos.

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3: Fortaleza FM informa a hora certa.
4: 16 horas e 48 minutos.

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5: Fortaleza FM, informa a hora certa.
6: 17h08.
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7: E agora vamos tomar cuidado que vem chegando um índio perigoso no mar, meu compadre. Quem é que vem chegando aí, Fernandinho?
8: O índio vem com fama de bagunceiro.
7: Só fama ou é bagunceiro mesmo?
8: Parece que é.
7: Aí que nós vamos descobrir depois. E vamos

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7: Fortaleza FM informa a hora certa.
8: 17:24.
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4: Fortaleza FM informa a hora certa.
5: 17 horas e 36 minutos.
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5: Fortaleza FM informa a hora certa.
6: 17 horas e 50 minutos.

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1: Fortaleza FM informa a hora certa.
2: 18 horas e 19 minutos.

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5: Fortaleza FM informa a hora certa.
6: 18 horas e 34 minutos.

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6: Fortaleza FM informa a hora certa.
7: 18 horas e 47 minutos.

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3: Fortaleza FM informa a hora certa.
4: 19 horas e 18 minutos.

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2: Fortaleza FM, informa a hora certa.
3: 19 horas e 34 minutos.
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0: tem algo de novo no ar.
1: Abra bem os ouvidos que aí vai uma resposta.

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4: Fortaleza FM informa a hora certa.
5: 19 horas e 46 minutos.
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1: Fortaleza FM informa a hora certa.
2: 20 horas e 2 minutos.

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3: Fortaleza FM informa a hora certa.
4: 20 horas e 18 minutos.

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1: 20 horas e 32 minutos.

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1: Essa próxima música é um modão que nasceu na nossa cidade de Guarulhos, de uma das maiores bandas que esse país já viu.

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1: E depois dessa, a gente tem que ir pra terapia, né, companheiros?

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1: 20 horas e 48 minutos.

0: uma artista mais do que maravilhosa. Você sabe que eu sou seu fã desde muitos e muitos e muitos anos. Estou tendo a oportunidade hoje de realizar um grande sonho de poder cantar com você. E um sonho de uma irmã que eu tive e que infelizmente não está mais entre nós, que com certeza você tem muitos fãs pelo Brasil inteiro, mas essa pessoa era sua fã número um. Eu quero dedicar essa minha participação à Meirinha, que é a minha irmã, que já não está mais entre nós, mas que me fez te amar ainda mais do que eu já amo. Parabéns.
1: Obrigada.
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1: Fortaleza FM informa a hora certa.
2: 21 horas e 2 minutos.